saludo para Estela, para Amor a Dios, para Niña, para Roberto, para José Juno, para Pati Barrera.